avô Adel morreu. Curioso, né? Porque a gente sempre fala de vovó Adel em relação à terra, né? Terra é povoada, mas também é terra. A gente também é terra, povo.

0: Na Educativa FM, você ouviu Mary Mask, Ressonance. Tem muito mais música vindo por aí, fica ligado.
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0: E o ritmo não para, hora de aumentar o volume e continuar curtindo o seu sábado com mais um grande sucesso, Bruno e Fancy Inc. Spectrum, Say My Name.

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0: Esse foi o som de Stapley Moon, Beautiful. É um projeto brasileiro que mistura música eletrônica com synth-pop e influências dos anos 80. A marca registrada da dupla é o uso de sintetizadores analógicos, criando um som mais moderno, cheio de personalidade. E a sequência já continua aqui no Sintonia Eletrônica.
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0: Estamos de volta para a reta final do programa. Agora é a vez de curtir DJ Mau Mau.

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1: E chegamos ao fim de mais uma edição do Sintonia Eletrônica. Muito obrigada pela companhia, por fazer parte, né, da sua noite de sábado. Para fechar em grande estilo, fica com a nossa última música, Flow and Zio, Chicago. Eu sou a Regininha, eu desejo uma ótima noite para você e te espero na próxima edição. Até lá, tchau, tchau.

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4: Bom dia, hoje é um novo dia aqui na 97.1. Desejo que esse dia seja excepcional para você. E nada melhor do que começar com música de qualidade como fundo musical aqui na Educativa 97.1 FM. Eu sou o Tobias de Santana, espero que esteja tudo bem com você. Seguiremos juntos até às 7 horas da manhã, navegando nesse mar seguro das belas canções da madrugada. E dando início aos trabalhos, vamos ouvir A Noite com Thier.

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0: Essa foi Simone, Um Desejo Só Não Basta.
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0: Fica agora com o Marcelo Genesi, para sonhar.

0: Esse foi o mestre Zé Ramalho, Vila do Sossego.
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2: Olá, eu sou Vanessa Brolo e trago para você mais uma inspiração do blog Partiu Plano B. Hoje vamos falar de empreendedorismo, mas também de coragem, recomeço e propósito. Depois de 25 anos morando nos Estados Unidos e de uma carreira sólida em publicidade e retratos corporativos em Nova York, a fotógrafa paranaense Alessandra Sawick decidiu mudar completamente de vida. A virada aconteceu depois de uma perda gestacional que a levou a um período de depressão. Foi nesse momento que a sua cachorrinha, Shanti, se tornou mais do que uma companheira, virou inspiração. Toda vez que a Alessandra pegava a câmera, a Shanti parecia posar, como se entendesse que estava ajudando a sua tutora a reencontrar a luz. Assim nasceu a paixão pela fotografia pet. Sem encontrar cursos na área nos Estados Unidos, Alessandra foi até Barcelona para se especializar. Estudou fotografia pet, comportamento canino, linguagem corporal e até reiki animal. Ela já fotografou mais de 2 mil cães e conquistou reconhecimento internacional. De volta a Londrina, no norte do Paraná, abriu um estúdio próprio e também se dedica a causas sociais, registrando animais resgatados para aumentar as chances de adoção. E é com essa trajetória que a Alessandra deixa três dicas importantes para você, ouvinte que quer empreender. Primeira dica: recomeçar pode doer, mas também é a chance de se reinventar. Recomeço é sinal de sabedoria, não de fracasso. Segunda dica: é preciso estar alinhado ao que acende a sua alma, porque nos dias difíceis, é o amor pelo que você faz que vai lembrar por que começou. E terceira dica: toda dor pode carregar um propósito escondido. Quando ela passa, a cicatriz mostra o caminho e tudo começa a fazer sentido. Para mais dicas e muita inspiração, entra no blog partiuplanob.com.br. Até a próxima! 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
0: Agora é a vez de Maria Bethânia, Samba da Bênção.

sorte, substantivo feminino de força invisível, que se atribui ao rumo, ao destino. Minha vida, que sorte boa.

0: Essa foi Marisa Monte com Não Vá Embora.
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0: Agora você curte Monique Quessus com Frio.

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0: Você curtiu a banda Jota Quest, Amor Maior.
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0: Madrugada Educativa, música boa na madrugada. Eu sou Tobias de Santana, seguindo com você até às 7 da manhã. Agora é a vez de Chico Buarque, Partido Alto.
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0: Esse foi Oswaldo Montenegro, Drops de Hortelã.
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0: Agora quem chega é Tim Maia. Me dê motivo.

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0: essa foi a banda Titãs, Não Vou Me Adaptar.
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0: Agora é a vez de Mariana Volker. Desassossego.

0: Você curtiu Lulu Santos, Vale de Lágrimas.
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0: Agora vamos recordar Yves Bruxelles com Simone.

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0: Essa foi a participação da banda Engenheiros do Havaí, Alucinação.
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2: Quem nasce na Índia é hindu, com H, ou indiano, sem H. Tanto faz. A razão disso, na divergência, é que hindu, com H, vem do sânscrito e indiano vem do latim. Entendeu? Você conhece a expressão irmãos colaços? É o mesmo que irmãos de leite, ou seja, crianças amamentadas pela mesma mulher, embora filhas de mães diferentes. Exemplo, o irmão colaço de Pedro é Paulo.
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0: Madrugada Educativa, música boa na madrugada. Eu sou o Tobias de Santana, seguindo com você até às 7 da manhã. Agora vamos curtir Maria Bethânia, Tarde em Itapuã.

0: Essa foi Maria Rita, A Festa.
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0: Vamos seguir agora com Tribalistas, um só.

0: Essa foi a participação de Chico Chico, Vila do Sossego.
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0: Agora é a vez do imortal Gilberto Gil. Extra.

0: Participação especial da banda Roupa Nova, Frisson.
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0: Agora você fica com Ana Vilela interpretando Promete.

0: Essa foi Roberta Campos com Abrigo.
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0: Madrugada Educativa trazendo Geraldo Azevedo, Dia Branco.

0: Essa foi a banda Titãs com Pra Dizer Adeus.
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0: Agora vamos curtir Criolo com Meu Amigo Charlie Brown.

0: essa foi a inesquecível Gal Costa com Que Pena. E assim finalizamos o nosso passeio pela madrugada na Educativa 97.1 FM. Sempre um prazer ter a sua nobre companhia para curtir música boa aqui na Educativa. Eu sou o Tobias de Santana, deixando você sempre em ótima companhia. Vem aí muita música boa para ouvir, então continue conosco. Mas lembrando que temos um encontro marcado à meia-noite de hoje para um novo passeio musical na madrugada. Um ótimo dia e um fraterno abraço.
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2: Bom dia, Curitiba! Domingão especial demais e eu, Ellen Andrade, chego para te fazer companhia. Vamos juntos conferir a melhor trilha sonora do seu rádio. É claro que a gente caprichou em cada detalhezinho para que essa manhã seja ainda mais especial. Então, aproveita, aumenta o som e vem comigo que até o meio-dia eu tô por aqui e já chego ao som de Dona Zaira com Joga Chave.

0: Diretamente de 1983, Jorge Aragão cantando Malandro. Essa música que é composição de Jorge, mas foi lançado primeiro na voz de Elza Soares e foi um total sucesso, isso lá em 1976. Aqui na Educativa você tem a melhor trilha sonora do seu dia.
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0: Domingão tá rolando e tá especial demais. Eu só tô esperando você aqui no nosso WhatsApp, que é o 41-3331-7516. Vem participar. Até o meio-dia nós seguimos juntos e agora eu trago a voz dela, que é incrível demais. Ela ganhou repercussão nacional quando participou do programa Fama. Desde lá cresceu muito e, claro, nos presenteia sempre com lindas canções. Roberta Sá chega com Pavilhão de Espelhos.

0: Linda demais essa versão de quase um segundo na voz maravilhosa dele, Ney Matogrosso. Essa música é uma composição de Herbert Viana, mas ficou muito famosa na voz de Cazuza.
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2: Em 2014, a Copa finalmente voltava para o Brasil. País do futebol. O Brasil abriu os braços para receber o mundo. Uma festa gigantesca que tomou as ruas de norte a sul do país, cheia de gringos fantasiados, calor humano e muita resenha. E para tentar traduzir essa energia tropical, a FIFA escalou um trio composto pelo rapper Pitbull, a estrela pop Jennifer Lopez e a energia de Cláudia Leite. Juntos, eles misturaram o pop internacional com o balanço do Olodum na vibrante We Are One. Enquanto o planeta dançava o ritmo de Olê Olá, dentro de campo, o Brasil vivia uma montanha russa de emoções. Da festa nas arquibancadas ao drama da lesão do Neymar, até chegarmos ao maior pesadelo da nossa história no futebol. E lá vem eles, de novo, o inacreditável e doloroso 7-1 contra a Alemanha no Mineirão. Um mundial de extremos em que os alemães levaram a taça de tetracampeões em cima da Argentina. E Miroslav Klose se tornava o maior artilheiro de Copas do Mundo, com 16 gols. Também foi a última vez que vimos a Itália em uma Copa. Mesmo com o gosto amargo do resultado em campo, o torneio de 2014 deixou saudades pelo clima de união e festa que tomou conta do nosso país. E essa música é o passaporte direto para reviver aquele tempo inesquecível em que o Brasil recebeu o mundo. Relembre o Mundial em nossa casa com eles, Olodum, Pitbull, J-Lo e Cláudia Leite. We Are One.

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1: Peter Malick com Nora Jones chegando na manhã da Educativa com New York City.

0: diretamente de 1973, sucesso de Martinho da Vila na manhã da Educativa, Tudo Menos Amor.
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0: E a manhã da Educativa segue nesse domingão. Como é que tá sendo o seu dia, hein? Deixa eu registrar aqui, ó. A minha amiga Cecília falou que amou ligar o rádio e poder ouvir a manhã da Educativa. Tá curtindo a trilha sonora lá no Jardim Social, né, Cecília? Um beijo pra você. Excelente manhã. Quem também tá por aqui é o João Guilherme, que tá registrando a audiência, dando uma carona pra gente nesse domingão. E pra você que ainda não participou, te espero no nosso WhatsApp, hein? 41-3331-7516. Seguimos agora ao som de música italiana, chegando Amadeu Mingue.

0: The House Martins, na Manhã da Educativa, sua rádio, seu momento.
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0: E o Domingão segue com a melhor trilha sonora do seu dia. Essa música aqui fez sucesso na voz dela, Rita Lee, mas quem traz uma versão incrível pra gente nesse Domingão é ela, Paula Lima, cantando Baila Comigo.

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2: Observe essas duas modalidades possíveis. Meu livro está aqui e o meu livro está aqui. A primeira forma é mais frequente no Brasil. Em Portugal, prefere-se a segunda. Aqui, consideramos mais elegante omitir o artigo nesses casos. Em minha opinião, em meu poder, por minha vontade, em vez de na minha opinião, pela minha vontade, etc. Mas, quando se trata de partes do corpo, é absolutamente dispensável o possessivo. Vou lavar as mãos e não as minhas mãos. Vou escovar os dentes e não os meus dentes. Estou com dor nas costas e não em minhas ou nas minhas costas.
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0: Domingão sempre segue ao som do que é de melhor na nossa música. Eu sou fã dele e ele não pode faltar na nossa trilha sonora não, hein? Esse sucesso é de 2010. Quem chega pra gente agora é Nando Reis com Muito Estranho.
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0: Kenny na Manhã da Educativa, sua rádio, seu estilo.
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0: E a nossa manhã de domingo é muito melhor quando é acompanhada de boa música. E a nossa trilha sonora tá incrível, não é verdade? Conta pra mim o que você tá achando. Participe no nosso WhatsApp 41-3331-7516. E agora tá chegando ela, hein? Marisa Monte com Ainda Bem.

0: Sam Smith, Stay With Me, na Manhã da Educativa, sua rádio, seu momento.
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2: Olá, eu sou Vanessa Brolo e trago para você mais uma inspiração do blog Partiu Plano B. Hoje vamos falar de empreendedorismo, mas também de coragem, recomeço e propósito. Depois de 25 anos morando nos Estados Unidos e de uma carreira sólida em publicidade e retratos corporativos em Nova York, a fotógrafa paranaense Alessandra Sawick decidiu mudar completamente de vida. A virada aconteceu depois de uma perda gestacional que a levou a um período de depressão. Foi nesse momento que a sua cachorrinha, Shanti, se tornou mais do que uma companheira, virou inspiração. Toda vez que a Alessandra pegava a câmera, a Shanti parecia posar, como se entendesse que estava ajudando a sua tutora a reencontrar a luz. Assim nasceu a paixão pela fotografia pet. Sem encontrar cursos na área nos Estados Unidos, Alessandra foi até Barcelona para se especializar. Estudou fotografia pet, comportamento canino, linguagem corporal e até reiki animal. Ela já fotografou mais de 2 mil cães e conquistou reconhecimento internacional. De volta a Londrina, no norte do Paraná, abriu um estúdio próprio e também se dedica a causas sociais, registrando animais resgatados para aumentar as chances de adoção. E é com essa trajetória que a Alessandra deixa 3 dicas importantes para você, ouvinte que quer empreender. Primeira dica: recomeçar pode doer, mas também é a chance de se reinventar. Recomeço é sinal de sabedoria, não de fracasso. Segunda dica: é preciso estar alinhado ao que acende a sua alma, porque nos dias difíceis, é o amor pelo que você faz que vai lembrar por que começou. E terceira dica: toda dor pode carregar um propósito escondido. Quando ela passa, a cicatriz mostra o caminho e tudo começa a fazer sentido. Para mais dicas e muita inspiração, entra no blog partiuplanob.com.br. Até a próxima! 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
0: Se você quer ouvir música boa, preste atenção nessa aqui. Esse cantor é incrível demais e traz uma música que ele lançou em 2015, justamente com uma pegada de leveza, uma música que fala da importância de nós termos positividade nos momentos simples da nossa vida. Vamos ouvir Lenine cantando Simples Assim.

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0: Luciana Mello, sufoco para fechar a manhã da educativa desse domingão. Com essa linda canção de Luciana, eu, Ellen Andrade, me despeço de você, claro. Vou te deixar em ótima companhia. Tá chegando Samba de Bamba e já quero reforçar aquele convite para o nosso encontro de amanhã, hein? Segunda-feira, cedinho, às 8 da manhã, estarei aqui esperando por você. Até lá.
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6: Bom dia! Na hora em que os ponteiros se encontram, a gente se encontra aqui no programa Samba de Bamba, comemorando o seu jubileu de pérola. São 30 anos ininterruptos, sempre aqui na Paraná Educativa, sempre ao seu lado. E você sabe que nessas três décadas do Samba de Bamba, nós tivemos um filho, né? Que é o projeto Samba de Bamba, um projeto que traz músicos de todo o Brasil, né? Os músicos da chamada nova geração do samba. Já tivemos mais de 100 artistas se apresentando aqui na Caixa Cultural Curitiba. E na temporada 2026, a terceira atração do projeto veio de Minas Gerais, é o sambista mineiro Gustavo Monteiro. Ele veio de Belo Horizonte com o quarteto da Pesada, formado por Fernando Bento no cavaquinho e voz, Arthur Pádua, violão e voz, Aloysio Horta no contrabaixo elétrico e Robson Batata quebrando tudo na percussão geral. Nesse show, Gustavo Monteiro, além de mostrar o seu trabalho autoral, ele tem uma caneta forte, um trabalho de composição fantástico, mostrou também que é um excelente intérprete e um músico, um violonista de mão cheia. Eu adorei esse show, foi um show longo de 1h30 e agora nós vamos apresentar alguns dos melhores momentos desse show aqui no programa Samba de Bamba. Eu vou falar o mínimo possível para a gente poder aproveitar o máximo possível desse show. Quem foi vai ter a oportunidade de ouvir mais uma vez o Gustavo Monteiro, quem não foi vai ter a chance de ouvir agora o trabalho desse sambista mineiro ao vivo no Teatro da Caixa Cultural.
7: Muito bom voltar aqui novamente após 22 anos. Estive aqui em 2004, naquela ocasião representando o Choro de Belo Horizonte, de Minas Gerais. E dessa vez agora em 2026, a convite do grande Rodrigo, projeto Samba de Bamba aqui no Teatro da Caixa, representando o samba autoral lá das Minas Gerais, de Belo Horizonte.

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1: Eu tenho o privilégio de ter aqui no palco comigo grandes amigos que compartilharam comigo essa trajetória de mais de 20 anos aí de música. E dois deles aqui vão participar no show, começando por meu parceiro Arthur Pádua, que está aqui comigo no Gênesis, no Retribuição, no EP Parcerias. A gente tem uma história de parceria não só na composição, mas também nos violões, parceria de violão em choro. E nós vamos fazer aqui uma composição nossa que está no EP Parcerias, meu, que foi lançado em 2024, está aí disponível em todas as plataformas de streaming.
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0: Feito para Esquecer, parceria minha com o Arthur, está no EP Parcerias.
1: Obrigado.
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0: E agora o Arthur vai fazer dois clássicos do nosso cancioneiro do samba, de quatro mestres, na verdade, né? Elton Medeiros, Paulinho da Viola, João Bosco e Aldir Blanc, que eu falei que iria voltar, e vai voltar agora.

0: Obrigado, gente. Obrigado.
1: Obrigado, Arthur.
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1: Como eu disse, eu com o Arthur, nós temos uma história de parceria também no Choro, nos, com dupla de violões e esse outro parceirão também, né, parceiro meu no Choro, no Samba, em produções e tudo. E além de cantar, como vocês ouvirão logo, ele também é um exímio cavaquinista, produtor, e a gente não podia deixar, por conta dessa minha história com o gênero, de fazer um chorinho aqui para vocês também, tá? Pediram novamente licença para o Samba de Bamba, agora é a vez do chorinho.

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1: Carioquinha de Valdir Azevedo, solo de Fernando Bento.
2: Obrigado.
1: Que agora vai mostrar que canta muito bem também. São duas músicas que faremos aqui, que eu tive a honra de ter ele dividindo os microfones comigo na gravação. Uma se chama Fazendo as Malas, está no Retribuição. E a outra se chama Dias Contados, que está no Gênesis, que é o primeiro disco que foi lançado em 2021. São sambas mais dolentes, que valoriza muito a voz do menino ali.
2: Sempre uma honra, tá, meu irmão? Esse grande compositor, grande irmão, Gustavo Monteiro, e essa família linda aqui, que faz parte também da minha caminhada. Para mim é sempre um prazer, me sinto lisonjeado de estar aqui em Curitiba nessa noite tão linda.
1: Amém, irmão. Isso aí, isso aí.

0: Bento.
1: Fernando Bento.
0: Boa sorte.
2: Obrigado. Que maravilha, você que pegou o programa agora, a gente está apresentando hoje os melhores momentos do sambista Gustavo Monteiro, terceira atração do projeto Samba de Bamba na Caixa Cultural. Esse ano nós tivemos Fred Camacho, tivemos Marizélia e a terceira atração, que aconteceu no dia 23 de junho, foi o sambista mineiro, que veio de Belo Horizonte com seu quarteto musical Gustavo Monteiro. Agora a gente vai para um pequeno intervalo e já já voltamos com a segunda parte desse show de Gustavo Monteiro ao vivo na Caixa Cultural.
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2: Eis. Estamos de volta com Samba de Bamba, comemorando o seu jubileu de pérola, 30 anos aqui na Paraná Educativa, sempre ao seu lado. E hoje nós estamos apresentando os melhores momentos do show do Gustavo Monteiro no projeto Samba de Bamba, que é um filho aqui do programa Samba de Bamba, que aconteceu no dia 23 de junho na Caixa Cultural. Um show que marcou o reencontro do Gustavo Monteiro com o público de Curitiba. Ele tinha vindo em 2004 no Festival do Choro para apresentar um choro. Agora ele veio, né, para apresentar o seu trabalho autoral maravilhoso, né, e de intérprete de músico, como violonista também ao lado desse quarteto que veio de Belo Horizonte com ele. A terceira temporada do Samba de Bamba começou em abril com o carioca Fred Camacho. Tivemos a baiana Marizélia em maio. O Gustavo Monteiro, que a gente está ouvindo agora, foi a nossa atração de junho. Nós ainda vamos ter, depois da manhã, o gaúcho Humberto Schumacher. Em agosto, a carioca Gabi Pache. Em setembro, nós vamos ter a mato-grossense Dora Rosa. Em outubro, a brasiliense Cris Maciel. E fechamos com a prata da casa, as brejeiras, em novembro. Chega de papo, vamos então voltar ao show de Gustavo Monteiro, a nossa terceira atração na Caixa Cultural Curitiba, os melhores momentos desse sambista mineiro ao vivo aqui em Curitiba.

0: Obrigado, paisagem que luge, arranjo Fernando Bento, coro do Arthur Pádua, baixo do Aloysio Horta, percussão do Robson Batata, que estão comigo aqui hoje, estiveram todos esses trabalhos aqui, grandes amigos, que eu tenho a honra de tê-los aqui comigo.
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0: Agora eu vou pedir uma licença para contar uma história rapidinho. Aqui é... O Retribuição, ele, como o nome próprio diz, né? Ele sugere um agradecimento, e esse disco tem um agradecimento ao samba e também um agradecimento um pouco às minhas origens. Eu sou de Monte Sião, no sul de Minas Gerais. Acho que tem um conterrâneo meu aqui, doutor Éder Alves, no, na plateia. Tomara que ele esteja aí mesmo. E está aí? Então, eu vou contar uma história que Monte Sião tem como padroeira, tem uma tradição católica muito forte, tem como padroeira Nossa Senhora da Medalha Milagrosa, a Conceição da Medalha Milagrosa. O doutor Éder não me deixa mentir, tem uma história lá sobre um milagre que foi feito por ela. Por volta da década de 30 do século passado, um bispo daquele diocese da região visitou a igreja e se incomodou com a imagem da Nossa Senhora da Medalha do altar, como se ela tivesse muitas curvas, fosse muito feminina. Ele se incomodou e pediu para que retirasse a imagem do altar, e a imagem acabou sendo abrigada numa fazenda próxima ali da região mais central da cidade. E o que se conta é que, após isso, a cidade passou a sofrer uma forte estiagem. Chovia normalmente nas cidades vizinhas, mas menos em Monte Sião. E passou o tempo, passaram anos com esse problema, e a população da cidade, muito fiel, começou a concatenar a situação. Começou a estiagem depois que a santa saiu do altar, e começou a pressionar, até que o padre da cidade e o bispo aquecessem com a volta da santa para o altar. E foi armada uma grande festa para isso, com banda de música e tudo mais. Na procissão, aquele solão tal, na volta da imagem para a santa, que se conta que começou a chover de novo na cidade, uma chuva torrencial muito forte, e é conhecido lá na cidade como o Milagre da Chuva, que me inspirou a fazer essa música aqui com o meu parceiro Aranha, lá, compositora da Imperatriz, lá do Rio de Janeiro. Invernou na Roça, que ela se chama.

0: como diz no final da missa lá, viva Nossa Senhora da Medalha. Viva!
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0: Eu tenho formação em direito também, eu sou advogado e sou meio metido a querer entender de humanidades, de ler bastante sobre história. Sou muito curioso com a relação da consciência humana, quando que ela surgiu. Muito curioso em relação ao que leva ao comportamento do homem, como ele influencia na história e como a história influencia no comportamento humano. Então, eu sou meio um pouco angustiado com esse assunto e isso acabou gerando uma música que eu fiz que tenta palpitar a respeito desse assunto, de como surgiu a nossa história, para onde ela está caminhando. E tudo indica que ela não tá, o caminho dela, o final, não tem sido se indicando para ser muito otimista, né? Mas por várias questões de exploração, questão ambiental, e principalmente nessa questão ambiental, a gente pode ainda resolver, né, por conta de ações parecidas como a que o Rodrigo, daqui da produção, e a Bárbara estão fazendo hoje com a entrega de mudas ao final aqui da apresentação. A mensagem ela é difícil, mas tem que ser dada e dá tempo de a gente reverter. E se for, como disse a Denise Fraga recentemente, se for para sofrer, né, que seja bonito, que seja com samba, que seja com palma da mão de novo. Vamos lá. 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

0: Obrigado, pessoal. Estamos já chegando ao final da apresentação.
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0: Eu gostaria, então, de agradecer à Caixa Cultural, à Carol, ao Cláudio e a todo o pessoal aqui do Teatro da Caixa. Agradecer também ao pessoal da técnica, no som, Silvio e na luz, Henrique. Muito obrigado aí da atenção e do cuidado com a gente. Ao nosso camarim da confeitaria e panificadora Saint-Germain. Ao almoço da Jacobina Restaurante. Muito obrigado. Nós passamos muito bem lá hoje mais cedo.
2: Teve um barreado bonito
0: malandro,
2: lá, hein?
0: Malandro. E daqui a pouco o jantar que vai ser lá na Mercearia Bresser. Também agradecer a nossa produtora, Bárbara Magalhães. Muito carinhosa com a gente, muito legal. Ao meu queridão, o criador do projeto Samba de Bamba, grande comunicador, há 30 anos aqui batalhando pelo samba aqui em Curitiba, fazendo tudo isso acontecer, o queridão Rodrigo Brown. Muito obrigado, meu caro, muito obrigado mesmo. A próxima atração do projeto é o sambista gaúcho Humberto Schumacher, no dia 21 de julho. Vamos lá, Bento? Vamos lá.

0: uma vez, pessoal. Muito obrigado pelo carinho. Espero voltar mais vezes. É isso aí. Obrigado, Curitiba.
1: Que maravilha! Esse então foi Gustavo Monteiro ao vivo na Caixa Cultural no projeto Samba de Bamba, Casa Cheia. Show maravilhoso! Eu espero que vocês tenham gostado. Eu particularmente adorei a apresentação do Gustavo Monteiro, que veio de Belo Horizonte e apresentou seu trabalho como compositor, como intérprete, como violonista, ao lado de um quarteto de músicos maravilhosos, né, que vieram com ele de Belo Horizonte. Depois de amanhã vai ter mais projetos Samba de Bamba na Caixa Cultural Humberto Schumacher, diretamente de Pelotas, no Rio Grande do Sul. E a gente vai ficando por aqui, o tempo está estouradíssimo. Lembrando sempre que o programa Samba de Bamba tem produção e apresentação desse locutor que vos fala, Rodrigo Brown, edição e montagem do meu amigo, do meu camarada Joaci Santos. A todos um domingo maravilhoso, uma semana espetacular. E você já sabe, no próximo domingo, na hora em que os ponteiros se encontram, a gente se encontra aqui mesmo, no Samba de Bamba.
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6: E que bom, estamos juntos outra vez para ver esse portal das belas músicas se abrir aqui na Educativa, porque hoje é dia de clássicos outra vez, domingo, dia das melhores lembranças com as músicas que fizeram parte da história de tantos brasileiros. Trilha sonora de períodos muito ricos da nossa boa e vigorosa música brasileira, cheia de saúde, história, harmonia e muito conteúdo com letras bem feitas que recordamos aqui e que falam de tudo, mas sempre de um jeito muito especial, bem construído. Vamos então navegar nos mares da grande música popular brasileira. Desejo aquele domingo especial para você, sua família, seus amigos, com muita paz, harmonia, alegria e ótimos acontecimentos. E agradeço a você que curte a Educativa FM, a sua nobre companhia, lembrando que você pode participar interagindo conosco pelo WhatsApp número 33317516. Eu sou o Tobias de Santana, participando com você do tão esperado Clássicos da Educativa, e o portal para a conexão com as boas canções do passado está se abrindo agora. Então, vamos aproveitar essas duas horas dando prazer aos nossos ouvidos, recordando vários gêneros de muito do melhor que tocou nas rádios no passado. E aqui no Clássicos da Educativa, você sabe, vale a pena ouvir de novo, e vamos começar com Marina Lima, interpretando Nada Por Mim, direto de 1985.

0: Educativa, sua rádio, seu estilo, quantas feras desfilando no Clássicos da Educativa, só lado A, só sucesso. E o Clássicos da Educativa, viajando com você no tempo, mergulhou no ano de 1974 para ouvir o sucesso Menino Bonito, na voz da rainha do rock, Rita Lee.
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0: Educativa, sua rádio, seu momento Clássicos da Educativa traz agora aquele astral especial que Oswaldo Montenegro conseguiu voando atrás do sonho, como na canção Condor, uma das canções apresentadas no Festival da Canção de 1985 e que contava com esse incrível coral Raça. Vamos recordar.

0: Educativa, sua rádio, seu estilo, e fechamos o bloco com ele. Uma das maiores expressões artísticas do Brasil, Ney Matogrosso, como vocalista do trio Secos e Molhados, trazendo esse clássico para libertar a alma cativa, Sangue Latino, canção que faz parte do primeiro disco dos Secos e Molhados, trabalho que, aliás, sempre figura entre os melhores álbuns brasileiros.
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0: Educativa, sua rádio, seu momento, clássicos da Educativa. Lucinha Araújo, mãe de Cazuza, afirmou mais de uma vez que a única versão que superou uma gravação original de Cazuza foi Luiz Melodia interpretando Codinome Beija-Flor. Então, vamos matar saudade dessa bela interpretação do inesquecível Melodia.

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0: Educativa, sua rádio, seu estilo, clássicos da Educativa, que bloco bacana finalizado por essa grande cantora Ângela Rorô, interpretando Fogueira, direto de 1984.
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0: Educativa, sua rádio, seu momento, estamos de volta e Clássicos da Educativa traz um dos tantos sucessos do grande Toquinho, a canção O Filho Que Eu Quero Ter, que teve como inspiração o filho que Toquinho desejava e que o parceiro Vinícius de Moraes, captando a ideia e o desejo do amigo Toquinho, escreveu a bela letra para a linda música do Toquinho, parceiro e grande violonista.

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0: Educativa, sua rádio, seu estilo, sempre tem aqueles amigos, colegas queridos que pedem Toca Raul. Então, o Clássicos da Educativa encerrou o bloco com um dos 33 sucessos da parceria Raul Seixas e Paulo Coelho. Você ouviu Guitar, direto de 1974, música lançada no antigo compacto simples, aquele pequeno disco de vinil. E assim, chegamos ao fim do nosso Clássicos da Educativa. Eu sou o Tobias de Santana, foi um grande prazer ficar com você. Agradeço a audiência relevante que o programa alcançou, mas tem muita música bacana chegando, então continue conosco ouvindo música boa na Educativa, a rádio que leva música, informação, cultura e arte até você. Uma ótima tarde de domingo e que a semana próxima seja de muita luz para todos. Fraterno abraço!
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2: Em 2014, a Copa finalmente voltava para o Brasil. País do futebol. O Brasil abriu os braços para receber o mundo. Uma festa gigantesca que tomou as ruas de norte a sul do país, cheia de gringos fantasiados, calor humano e muita resenha. E para tentar traduzir essa energia tropical, a FIFA escalou um trio composto pelo rapper Pitbull, a estrela pop Jennifer Lopez e a energia de Cláudia Leite. Juntos, eles misturaram o pop internacional com o balanço do Olodum na vibrante We Are One. Enquanto o planeta dançava o ritmo de Olê Olá, dentro de campo, o Brasil vivia uma montanha russa de emoções. Da festa nas arquibancadas ao drama da lesão do Neymar, até chegarmos ao maior pesadelo da nossa história no futebol. E lá vem eles, de novo, o inacreditável e doloroso 7-1 contra a Alemanha no Mineirão. Um mundial de extremos em que os alemães levaram a taça de tetracampeões em cima da Argentina. E Miroslav Klose se tornava o maior artilheiro de Copas do Mundo, com 16 gols. Também foi a última vez que vimos a Itália em uma Copa. Mesmo com o gosto amargo do resultado em campo, o torneio de 2014 deixou saudades pelo clima de união e festa que tomou conta do nosso país. E essa música é o passaporte direto para reviver aquele tempo inesquecível em que o Brasil recebeu o mundo. Relembre o Mundial em nossa casa com eles, Olodum, Pitbull, J-Lo e Cláudia Leite. We Are One.

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2: Olá, Regininha por aqui, chegando com mais músicas para sua tarde de domingo, hoje 19 de julho de 2026. Seja bem-vindo, bem-vinda para mais uma tarde gostosa aqui na Educativa FM. E abrindo esse bloco, temos Almério e Céu. Eu queria ter uma bomba. Aumenta o som.

0: Educativa, sua rádio, seu estilo. Você ouviu Bruno Mars, Talking to the Moon. Já já tem mais, hein?
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0: De volta com mais músicas para o seu rádio e agora tem Malu Magalhães.

0: Educativa, sua rádio, seu estilo com Jason Mars. Já já tem mais.
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0: Educativa, sua rádio, seu momento. Regininha por aqui, trazendo mais músicas e agora o som de Seu Jorge.

0: Você ouviu Amor, Meu Grande Amor, com Ângela Rorô.
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0: Hoje tivemos o prazer de ouvir Ângela Rorô, essa grande cantora que conheceu e conviveu com figuras da importância de Naná Vasconcelos, Glauber Rocha, Dizzy Gillespie e, conforme relatado pela própria ao Paulo César Pereio, no programa Sem Frescura, foi influenciada por artistas como Janis Joplin, Jimi Hendrix, Harry Belafonte, Dolores Duran, Noel Rosa, Geraldo Pereira, Antônio Maria, o pessoal todo da Bossa Nova, ou seja, segundo ela, tudo que existia de melhor no mundo foi socado em sua cabeça por sua mãe. Toda essa rica experiência, convivência e talento resultaram em belíssimas interpretações, cuja parte, hoje, escutamos na voz da mensageira, que é um dos significados para o nome Ângela.
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0: Eu sou Tobias de Santana e você participou do Arquivo MPB Especial. Obrigado por prestigiar o trabalho de Ângela Rorô. Um fraterno abraço e nos encontraremos aqui no Arquivo na próxima semana.

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6: Uma excelente noite para você que tá ligado em 97.1. A partir de agora sou eu, Manzano, te fazendo companhia nessa noite de domingo. Começamos com o Nando Reis, Nos Seus Olhos.

0: Na Educativa, 10,000 Manics, Because the Night, para você matar saudades aqui na programação dos 97.1. Tá curtindo a programação? Então continua com a gente. Daqui a pouquinho quem tá chegando por aqui é a cantora Thier.
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2: Olá, eu sou Vanessa Brolo e trago para você mais uma inspiração do blog Partiu Plano B. Hoje vamos falar de empreendedorismo, mas também de coragem, recomeço e propósito. Depois de 25 anos morando nos Estados Unidos e de uma carreira sólida em publicidade e retratos corporativos em Nova York, a fotógrafa paranaense Alessandra Sawick decidiu mudar completamente de vida. A virada aconteceu depois de uma perda gestacional que a levou a um período de depressão. Foi nesse momento que a sua cachorrinha, Shanti, se tornou mais do que uma companheira, virou inspiração. Toda vez que a Alessandra pegava a câmera, a Shanti parecia posar, como se entendesse que estava ajudando a sua tutora a reencontrar a luz. Assim nasceu a paixão pela fotografia pet. Sem encontrar cursos na área nos Estados Unidos, Alessandra foi até Barcelona para se especializar. Estudou fotografia pet, comportamento canino, linguagem corporal e até reiki animal. Ela já fotografou mais de 2 mil cães e conquistou reconhecimento internacional. De volta a Londrina, no norte do Paraná, abriu um estúdio próprio e também se dedica a causas sociais, registrando animais resgatados para aumentar as chances de adoção. E é com essa trajetória que a Alessandra deixa três dicas importantes para você, ouvinte que quer empreender. Primeira dica: recomeçar pode doer, mas também é a chance de se reinventar. Recomeço é sinal de sabedoria, não de fracasso. Segunda dica: é preciso estar alinhado ao que acende a sua alma, porque nos dias difíceis, é o amor pelo que você faz que vai lembrar por que começou. E terceira dica: toda dor pode carregar um propósito escondido. Quando ela passa, a cicatriz mostra o caminho e tudo começa a fazer sentido. Para mais dicas e muita inspiração, entra no blog partiuplanob.com.br. Até a próxima! 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
0: Educativa, sua rádio, seu momento, excelente noite. Chegando a cantora Thier, aqui na Educativa, na varanda da Liz.

0: direto dos anos 90, para você curtir aqui na programação da Educativa, som da banda Rockset, I'm Sorry. Daqui a pouco tem mais sucessos para você aqui na Educativa, continue ligado com a gente.
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0: E você continua sintonizado em 97.1. Aqui é o Manzano, te fazendo companhia e trazendo muita música boa, fazendo a trilha sonora do seu domingo. Chegando o Beto Guedes, Quando Te Vi.

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0: Na Educativa Glória Stefan, What's Getting the Way, na programação dos 97.1. Você confere sempre o melhor da música nacional e internacional. E daqui a pouco tá chegando, sabe quem aqui na Educativa? A Elis Regina. Continue por aqui.
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0: Educativa, sua rádio, seu momento, uma ótima noite de domingo. Chegando o som do Edu Lobo, o Circo Místico.

0: Educativa, sucesso do trio Bee Gees. How Can You Mend a Broken Heart? Na programação aqui da Educativa. Daqui a pouco tamo de volta, trazendo o Baby do Brasil.
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2: Em 2014, a Copa finalmente voltava para o Brasil. País do futebol. O Brasil abriu os braços para receber o mundo. Uma festa gigantesca que tomou as ruas de norte a sul do país, cheia de gringos fantasiados, calor humano e muita resenha. E para tentar traduzir essa energia tropical, a FIFA escalou um trio composto pelo rapper Pitbull, a estrela pop Jennifer Lopez e a energia de Cláudia Leite. Juntos, eles misturaram o pop internacional com o balanço do Olodum na vibrante We Are One. Enquanto o planeta dançava o ritmo de Olê Olá, dentro de campo, o Brasil vivia uma montanha russa de emoções. Da festa nas arquibancadas ao drama da lesão do Neymar, até chegarmos ao maior pesadelo da nossa história no futebol. E lá vem eles, de novo, o inacreditável e doloroso 7-1 contra a Alemanha no Mineirão. Um mundial de extremos em que os alemães levaram a taça de tetracampeões em cima da Argentina. E Miroslav Klose se tornava o maior artilheiro de Copas do Mundo, com 16 gols. Também foi a última vez que vimos a Itália em uma Copa. Mesmo com o gosto amargo do resultado em campo, o torneio de 2014 deixou saudades pelo clima de união e festa que tomou conta do nosso país. E essa música é o passaporte direto para reviver aquele tempo inesquecível em que o Brasil recebeu o mundo. Relembre o Mundial em nossa casa com eles, Olodum, Pitbull, J-Lo e Cláudia Leite. We Are One.